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Olá, viva. Este é o Jornal Regional na Terra Nova. A Câmara Municipal da Mortosa diz-se atenta ao estado de degradação do quebra-mar do Porto de Abrigo dos Pescadores da Torreira, ponderando a autarquia as medidas que vai tomar, o que deve passar por uma nova estrutura. Garantia dada pelo Presidente da Câmara na última reunião do Executivo Municipal. Foi realizada, entretanto, uma visita técnica ao local com uma empresa da especialidade para orçamentar a intervenção considerada necessária nas infraestruturas, entretanto, danificadas. Nesse trabalho concluiu-se que a reparação da estrutura existente seria excessivamente onerosa e complexa, comparando com uma nova solução. Nesse sentido, foi pedido à empresa que vai reparar a marginal da Torreira, agora, uma proposta técnica de quebra-mar que possa garantir a segurança, a robustez e a multifuncionalidade. A notícia com detalhe pode ser lida em terranova.pt. O segundo torneio pré-época Hospital da Luz de Aveiro reúne equipas de basquetebol da região. Este torneio, realizado no pavilhão do Clube dos Galitos, e falo-lhe, como disse, de basquetebol, junta as equipas séniores masculinas do Galitos, Sangalhos, Beira-Mar e Ilhão. Consuma-se, ou é esta, uma oportunidade de se apresentarem aos associados e adeptos, marcando assim o arranque da nova época desportiva. Para além da vertente competitiva, este evento, este fim de semana, tem também uma dimensão solidária através da ação Tu Também Marcas, que visa a angariação de fundos, que reverterão para a Associação Sem Fins Lucrativos Cali Oasis, uma associação de apoio a famílias afetadas pelo cancro pediátrico. O Parque de Feiras de Aveiro recebe a Exposição Canina e Felina Internacional de Aveiro. Cerca de 1.500 animais, entre cães e gatos de muitas raças, participam nas provas e nos diferentes concursos de um dos eventos mais importantes deste setor em Portugal. Em relação aos cães, a exposição divide-se entre as provas nacionais durante o dia de hoje e a competição internacional marcada para domingo, competições que trazem a Aveiro criadores e juízes de raças caninas de vários países europeus. Estarão em destaque várias raças: Retriever, o Spaniel, Schnauzer, o Dogalmão, Pinscher, Terrier, que participam em provas especializadas. Domingo, o destaque vai para a 8ª Exposição Canina Especializada de Raças Portuguesas de Aveiro, com 58 raças originais de Portugal, a concurso. Começarão as provas às 15 horas, no pavilhão B do Parque de Feiras. As principais demonstrações caninas, sábado e domingo, à tarde, vão ser transmitidas num canal do YouTube associado a este evento. A Costa Nova celebra a festa em honra de Nossa Senhora da Saúde. O programa das festas da Senhora da Saúde na Costa Nova está disponível para consulta em terranova.pt. Aveiro recebe a 7ª edição do Congresso da Confederação Nacional das Instituições de Solidariedade, integrado na 19ª Festa da Solidariedade, este fim de semana, aliás, marcada a festa para 7 e 8 de outubro. Este fim de semana, este congresso da CNIS centra atenções na temática pobreza e proteção social no Centro de Congressos de Aveiro. A Confederação Nacional das Instituições de Solidariedade mantém alta a bandeira que levantou há muito tempo e que passa por tentar responsabilizar o Estado pela proteção social para que possa haver um mais eficaz combate à pobreza. A sessão de encerramento deste congresso estará a cargo do Presidente da República, António José Seguro. Aveiro emite um parecer favorável à atribuição do Estatuto de Utilidade Pública à Associação Comercial e Empresarial do Distrito e à Fundação Casa Hermes. Deliberações da Câmara esta semana que reconhecem o percurso histórico e o contributo continuado para a representação e valorização do tecido empresarial do município de Aveiro e da região de Aveiro e o caráter continuado da atividade desenvolvida pela instituição nas áreas da educação, saúde, cultura, ciência e património. Entre os projetos desenvolvidos pela Fundação está o SCOP, Museu de Medicina e Saúde, inaugurado em outubro de 2024, dedicado à preservação, estudo e divulgação da história da medicina e da saúde. No desporto, no futebol, o Vista Alegre recebe o Paços de Brandão em jogo da 3ª jornada da Divisão de Elite Distrital Prova da Associação de Futebol de Aveiro. O Sporting da Vista Alegre, que procura reagir à primeira derrota sofrida na competição. A formação ilhavense conhece já os 3 resultados possíveis nesta competição. Soma 4 pontos com uma vitória, um empate e uma derrota. Na jornada deste fim de semana, o Anadia recebe o Morisquense, o Valonguense recebe o Sporting de Espinho e o Estarreja joga em casa com o São Roque. Jogos marcados para domingo às 3:30 da tarde. O grupo desportivo da Gafanha da Aquém volta
apostar no ciclismo de estrada, o grande prémio de ciclismo da Gafanha de Aquém corre-se este domingo, começará às 9:30 da manhã, em estradas do concelho, num circuito marcado para a Senhora dos Campos, com o final previsto para o meio-dia. Séniores, júniores e veteranos estarão na estrada na manhã deste domingo, nesta iniciativa do Grupo Desportivo da Gafanha de Aquém. Vagos assinala o Dia Mundial do Turismo. A Câmara convida visitantes e a comunidade local a descobrir o território através do seu património, das suas tradições, da gastronomia, da cultura local, atividades no Barracão da Arte Chávega, João da Bertosa, na Praia da Vagueira, visitas à Casa Museu Gandareza, no Polidesportivo de Santo António de Vagos, no Posto de Turismo da Vagueira. A autarquia vaguense assinala, assim desta forma, com um programa pré-definido o Dia Mundial do Turismo, um programa que pode ser conferido com detalhe em terranova.pt. Referência final ao Museu do Vinho da Bairrada, que assinala este fim de semana o 23º aniversário. A programação, que arrancou na passada quinta-feira, termina este domingo, entre as 14h30 e as 17h30, com a iniciativa Domingo, abertos no museu, que integra a oficina da Baga ao Vinho, de investigar a cor, dinamizada esta ação pela artista plástica Dina Lopes. A atividade é dirigida a famílias. Os promotores convidam os participantes a explorar, de forma criativa e experimental, a relação entre a Baga, o vinho e a cor. A informação regional mantém-se sempre atualizada em terranova.pt.

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5: Terra Nova, bom dia, são 8:30.
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7: Olá viva, este é o Jornal Regional na Terra Nova. A Câmara Municipal da Mortosa diz-se atenta ao estado de degradação do quebra-mar do Porto de Abrigo dos Pescadores da Torreira, ponderando a autarquia as medidas que vai tomar, o que deve passar por uma nova estrutura. Garantia dada pelo Presidente da Câmara na última reunião do Executivo Municipal. Foi realizada, entretanto, uma visita técnica ao local com uma empresa da especialidade para orçamentar a intervenção considerada necessária nas infraestruturas, entretanto, danificadas. Nesse trabalho concluiu-se que a reparação da estrutura existente seria excessivamente onerosa e complexa, comparando com uma nova solução. Nesse sentido, foi pedido à empresa que vai reparar a marginal da Torreira, agora, uma proposta técnica de quebra-mar que possa garantir a segurança, a robustez e a multifuncionalidade. A notícia com detalhe pode ser lida em terranova.pt. O segundo torneio pré-época Hospital da Luz de Aveiro reúne equipas de basquetebol da região. Este torneio, realizado no pavilhão do Clube dos Galitos, e falo-lhe, como disse, de basquetebol, junta as equipas séniores masculinas do Galitos, Sangalhos, Beira-Mar e Ilhabo. Consuma-se, ou é esta, uma oportunidade de se apresentarem aos associados e adeptos, marcando assim o arranque da nova época desportiva. Para além da vertente competitiva, este evento, este fim de semana, tem também uma dimensão solidária através da ação Tu Também Marcas, que visa a angariação de fundos, que reverterão para a Associação Sem Fins Lucrativos Cali Oasis, uma associação de apoio a famílias afetadas pelo cancro pediátrico. O Parque de Feiras de Aveiro recebe a Exposição Canina e Felina Internacional de Aveiro. Cerca de 1.500 animais, entre cães e gatos de muitas raças, participam nas provas e nos diferentes concursos de um dos eventos mais importantes deste setor em Portugal. Em relação aos cães, a exposição divide-se entre as provas nacionais durante o dia de hoje e a competição internacional marcada para domingo, competições que trazem a Aveiro criadores e juízes de raças caninas de vários países europeus. Estarão em destaque várias raças: Retriever, o Spaniel, Schnauzer, o Dogue Alemão, Pinscher, Terrier, que participam em provas especializadas. Domingo, o destaque vai para a 8ª Exposição Canina Especializada de Raças Portuguesas de Aveiro, com 58 raças originais de Portugal a concurso. Começarão as provas às 15 horas, no pavilhão B do Parque de Feiras. As principais demonstrações caninas, sábado e domingo, à tarde, vão ser transmitidas num canal do YouTube associado a este evento. A Costa Nova celebra a festa em honra de Nossa Senhora da Saúde. O programa das festas da Senhora da Saúde na Costa Nova está disponível para consulta em terranova.pt. Aveiro recebe a 7ª edição do Congresso da Confederação Nacional das Instituições de Solidariedade, integrado na 19ª Festa da Solidariedade, este fim de semana, aliás, marcada a festa para 7 e 8 de outubro. Este fim de semana, este congresso da CNIS centra atenções na temática pobreza e proteção social no Centro de Congressos de Aveiro. A Confederação Nacional das Instituições de Solidariedade mantém alta a bandeira que levantou há muito tempo e que passa por tentar responsabilizar o Estado pela proteção social para que possa haver um mais eficaz combate à pobreza. A sessão de encerramento deste congresso estará a cargo do Presidente da República, António José Seguro. Aveiro emite um parecer favorável à atribuição do Estatuto de Utilidade Pública à Associação Comercial e Empresarial do Distrito e à Fundação Casa Hermes. Deliberações da Câmara esta semana que reconhecem o percurso histórico e o contributo continuado para a representação e valorização do tecido empresarial do município de Aveiro e da região de Aveiro e o caráter continuado da atividade desenvolvida pela instituição nas áreas da educação, saúde, cultura, ciência e património. Entre os projetos desenvolvidos pela Fundação está o SCOP, o Museu de Medicina e Saúde, inaugurado em outubro de 2024, dedicado à preservação, estudo e divulgação da história da medicina e da saúde. No desporto, no futebol, o Vista Alegre recebe o Patos de Brandão em jogo da terceira jornada da Divisão de Elite Distrital Prova da Associação de Futebol de Aveiro. O Sporting da Vista Alegre que procura reagir à primeira derrota sofrida na competição. A formação ilhavense conhece já os três resultados possíveis nesta competição. Soma 4 pontos com uma vitória, um empate e uma derrota. Na jornada deste fim de semana, o Anadia recebe o Morisquense, o Valonguense recebe o Sporting de Espinho e o Estarreja joga em casa com o São Roque. Jogos marcados para domingo às 15h30. O Grupo Desportivo da Gafanha da Aquém volta a apostar no ciclismo de estrada. O Grande Prémio de Ciclismo da Gafanha da Aquém corre-se este domingo, começará às 9h30 em estradas do concelho, num circuito marcado para a Senhora dos Campos, com o final previsto para o meio-dia. Séniores, júniores e veteranos estarão na estrada na manhã deste domingo, nesta iniciativa do Grupo Desportivo da Gafanha da Aquém. Vagos assinala o Dia Mundial do Turismo. A Câmara convida visitantes e a comunidade local a descobrir o território através do seu património, das suas tradições, da gastronomia, da cultura local, atividades no Barracão da Arte Chávega, João da Portosa, na Praia da Vagueira, visitas à Casa Museu Gandareza, no Polidesportivo de Santo António de Vagos, no Posto de Turismo da Vagueira. A autarquia vaguense assinala, assim desta forma, com um programa pré-definido o Dia Mundial do Turismo, programa que pode ser conferido com detalhe em terranova.pt. Referência final ao Museu do Vinho da Bairrada, que assinala este fim de semana o 23º aniversário. A programação que arrancou na passada quinta-feira termina este domingo, entre as 14h30 e as 17h30, com a iniciativa domingo. Abertos no museu que integra a oficina da Baga ao Vinho, de investigar a cores, dinamizada esta ação pela artista plástica Dina Lopes. A atividade é dirigida a famílias. Os promotores convidam os participantes a explorar de forma criativa e experimental a relação entre a Baga, o vinho e a cor. A informação regional mantém-se sempre atualizada em terranova.pt.

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5: Terra Nova, bom dia, são 9:30.
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Olá, viva. Este é o Jornal Regional na Terra Nova. A Câmara Municipal da Mortosa diz-se atenta ao estado de degradação do quebra-mar do Porto de Abrigo dos Pescadores da Torreira, ponderando a autarquia as medidas que vai tomar, o que deve passar por uma nova estrutura. Garantia dada pelo Presidente da Câmara na última reunião do Executivo Municipal. Foi realizada, entretanto, uma visita técnica ao local com uma empresa da especialidade para orçamentar a intervenção considerada necessária nas infraestruturas, entretanto, danificadas. Nesse trabalho concluiu-se que a reparação da estrutura existente seria excessivamente onerosa e complexa, comparando com uma nova solução. Nesse sentido, foi pedido à empresa que vai reparar a marginal da Torreira, agora, uma proposta técnica de quebra-mar que possa garantir a segurança, a robustez e a multifuncionalidade. A notícia com detalhe pode ser lida em terranova.pt. O segundo torneio pré-época Hospital da Luz de Aveiro reúne equipas de basquetebol da região. Este torneio, realizado no pavilhão do Clube dos Galitos, e falo-lhe, como disse, de basquetebol, junta as equipas séniores masculinas do Galitos, Sangalhos, Beira-Mar e Ilhavo. Consuma-se, ou é esta uma oportunidade de se apresentarem aos associados e adeptos, marcando assim o arranque da nova época desportiva. Para além da vertente competitiva, este evento, este fim de semana, tem também uma dimensão solidária através da ação Tu Também Marcas, que visa a angariação de fundos, que reverterão para a Associação Sem Fins Lucrativos Cali Oasis, uma associação de apoio a famílias afetadas pelo cancro pediátrico. O Parque de Feiras de Aveiro recebe a Exposição Canina e Felina Internacional de Aveiro. Cerca de 1.500 animais, entre cães e gatos de muitas raças, participam nas provas e nos diferentes concursos de um dos eventos mais importantes deste setor em Portugal. Em relação aos cães, a exposição divide-se entre as provas nacionais durante o dia de hoje e a competição internacional marcada para domingo, competições que trazem a Aveiro criadores e juízes de raças caninas de vários países europeus. Estarão em destaque várias raças, Retriever, o Spaniel, Schnauzer, o Dogue Alemão, Pinscher, Terrier, que participam em provas especializadas. Domingo, o destaque vai para a 8ª Exposição Canina Especializada de Raças Portuguesas de Aveiro, com 58 raças originais de Portugal, a concurso. Começarão as provas às 15 horas, no pavilhão B do Parque de Feiras. As principais demonstrações caninas, sábado e domingo, à tarde, vão ser transmitidas num canal do YouTube associado a este evento. A Costa Nova celebra a festa em honra de Nossa Senhora da Saúde. O programa das festas da Senhora da Saúde na Costa Nova está disponível para consulta em terranova.pt. Aveiro recebe a 7ª edição do Congresso da Confederação Nacional das Instituições de Solidariedade, integrado na 19ª Festa da Solidariedade, este fim de semana, aliás, marcada a festa para 7 e 8 de outubro. Este fim de semana, este congresso da CNIS centra atenções na temática pobreza e proteção social no Centro de Congressos de Aveiro. A Confederação Nacional das Instituições de Solidariedade mantém alta a bandeira que levantou há muito tempo e que passa por tentar responsabilizar o Estado pela proteção social para que possa haver um mais eficaz combate à pobreza. A sessão de encerramento deste congresso estará a cargo do Presidente da República, António José Seguro. Aveiro emite um parecer favorável à atribuição do Estatuto de Utilidade Pública à Associação Comercial e Empresarial do Distrito e à Fundação Casa Hermes. Deliberações da Câmara esta semana que reconhecem o percurso histórico e o contributo continuado para a representação e valorização do tecido empresarial do município de Aveiro e da região de Aveiro e o caráter continuado da atividade desenvolvida pela instituição nas áreas da educação, saúde, cultura, ciência e património. Entre os projetos desenvolvidos pela Fundação está o SCOP, Museu de Medicina e Saúde, inaugurado em outubro de 2024, dedicado à preservação, estudo e divulgação da história da medicina e da saúde. No desporto, no futebol, o Vista Alegre recebe o Patos de Brandão em jogo da 3ª jornada da Divisão de Elite Distrital Prova da Associação de Futebol de Aveiro. O Sporting da Vista Alegre que procura reagir à primeira derrota sofrida na competição. A formação ilhavense conhece já os 3 resultados possíveis nesta competição. Soma 4 pontos com uma vitória, um empate e uma derrota. Na jornada deste fim de semana, o Anadia recebe o Morisquense, o Valonguense recebe o Sporting de Espinho e o Estarreja joga em casa com o São Roque. Jogos marcados para domingo às 3:30 da tarde. O grupo desportivo da Gafanha da Aquém volta
a apostar no ciclismo de estrada. O Grande Prémio de Ciclismo da Gafanha de Aquém corre-se este domingo, começará às 9:30 da manhã, em estradas do concelho, num circuito marcado para a Senhora dos Campos, com o final previsto para o meio-dia. Séniores, júniores e veteranos estarão na estrada na manhã deste domingo, nesta iniciativa do Grupo Desportivo da Gafanha de Aquém. Vagos assinala o Dia Mundial do Turismo. A Câmara convida visitantes e a comunidade local a descobrir o território através do seu património, das suas tradições, da gastronomia, da cultura local, atividades no Barracão da Arte Chávega, João da Portosa, na Praia da Vagueira, visitas à Casa Museu Gandareza, no Polidesportivo de Santo António de Vagos, no Posto de Turismo da Vagueira. A autarquia vaguense assinala, assim desta forma, com um programa pré-definido, o Dia Mundial do Turismo, um programa que pode ser conferido com detalhe em terranova.pt. Referência final ao Museu do Vinho da Bairrada, que assinala este fim de semana o 23º aniversário. A programação, que arrancou na passada quinta-feira, termina este domingo, entre as 14h30 e as 17h30, com a iniciativa domingo. Abertos no museu, que integra a oficina da Baga ao Vinho, de investigar a cor, dinamizada esta ação pela artista plástica Dina Lopes. A atividade é dirigida a famílias. Os promotores convidam os participantes a explorar, de forma criativa e experimental, a relação entre a Baga, o vinho e a cor. A informação regional mantém-se sempre atualizada em terranova.pt.

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1: 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São 3 horas. 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
1: Terra Nova, boa tarde, são 3:30.
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1: Boa tarde com a Terra Nova, são 4 horas.

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5: Terra Nova, boa tarde, são 4:30.
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1: Boa tarde com a Terra Nova, são 5:30.
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4: Terra Nova, boa tarde, são 6 horas.
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0: Chegamos ao fim de mais um programa concerto. Despedimos com amizade. Até dois ou dias, se Deus quiser. Muito boa noite. 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
2: 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São 9 horas.

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1: Terranova, boa noite, são 10 horas.

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Minton de Brook Trout já cá andam há algum tempo, mas são uma estreia nas emissões da Culpa é das Estrelas. A banda lisboeta leva 9 álbuns editados desde 2008 e este tema Random Information fomos buscá-la ao último trabalho Stretch, de 2025. Muito boa noite, o meu nome é Jorge Cravo e convido a acompanhar-me em mais uma viagem radiofónica com palavras de gente com veia de escritor. Na abertura tivemos Rangtang Ringtone, do trio norte-americano Mountain Man, e seguimos agora com Twilight Zone, de Malcolm Middleton. 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

perda irreparável da cultura portuguesa. Jorge Palma deixou-nos aos 76 anos e seguramente a gente vai continuar a ouvir a sua música para todos sempre. E já que falamos de poetas, quem nos acompanha literariamente esta noite é o autor Vítor Encarnação. A sua primeira obra chegará logo depois de Eleni Drake e da dupla King Creosote e John Hopkins.

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Se eu soubesse que ia estar tão sozinha, tinha-o trazido comigo. Dentro da cozinha, do quarto, da casa toda, qualquer lembrança te fazia chorar. A minha voz que parecia que se ouvia, e ouvia-se, tu é que não a sabias escutar. Os vivos não sabem ouvir a voz dos mortos nos corredores das casas. A minha presença que parecia que sentia, e sentia-se, tu é que não me vias. Os vivos não sabem ver os mortos sentados à mesa. Vinhas ver-me todos os dias. Lembro-me de vires de manhã e à tarde. Ainda o meu corpo se parecia comigo. Depois, duas vezes por semana. Depois, de semana a semana. Já o meu corpo não se parecia nada comigo. Depois, de mês a mês. Agora, só quando há funerais é que me vens ver. A vida anima-te, ainda bem que é assim. Certamente que o meu cheiro já desapareceu. As gavetas já não têm a minha roupa. Os teus filhos é que vão deitar-se contigo aos domingos de manhã. Gostava tanto de saber se o meu cão ainda é vivo. Se for, fala-lhe de mim que ele há de dar ao rabo de contente. 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Assim não fico tão sozinha. 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

Primeiro ouvimos Pellied Eyes, tema de 2016 do álbum They Moved in Shadow All Together, de Emily Jane White, e agora a voz inconfundível do saudoso Jeff Buckley com Lilac Wine. Tudo a postos para recebermos o segundo texto da noite? Fazemos um compasso de espera com Bushel Height, de Jessica Pratt.

Os poetas têm um mistério inútil e ao mesmo tempo perigoso. É inútil porque o assombroso esforço que os poetas fazem para explicar as entranhas do mundo raramente é tido em conta, é quase sempre desprezado. É perigoso porque, se pelo acaso das suas palavras certeiras, os poetas conseguem desnudar e mostrar as entranhas do mundo, a nudez feia da vida certinha, temendo o que é incomum ou estranho ao seu ambiente, torna-se xenófoba. Os poetas são bonitos se não forem selvagens. Os poetas são bons se não forem demasiado ousados. Há um gosto social pela poesia que rima. As palavras sossegadinhas e limpas, repetindo fórmulas harmoniosas, vencedoras de prémios para a melhor combinação de sons e imagens. Palavras que se adivinham ainda não foram ditas. Ideias formatadas para o uso e consumo geral e comum. Os poetas que espantam raramente sabem viver a vida como se diz que ela é. Os poetas solitários, selvagens e ousados raramente veem o que os outros veem. Vão mais fundo, mais alto, guerreiam uma realidade ditada pela rotina, destroem a verdade construída pela norma das palavras simples que rimam alegremente. As palavras que os poetas extraordinários escolhem não se encontram à superfície. São asas de pássaros perdidos. É preciso peneirar, é preciso penar para as encontrar. É preciso partir a pedra do cérebro, mergulhar no abismo das lágrimas, ousar entrar no reino absurdo das paixões, rasgar a boca para nela caberem mais gritos, pegar na mão como quem pega no corpo todo, fechar os olhos para neles entrar mais luz, beijar o medo, escrever passados sobre o futuro. Os poetas escrevem coisas tontas para mel dos meus pecados.

Estamos em cima do 42º aniversário de um álbum emblemático, não apenas da carreira dos U2, mas de toda a cena pop-rock da década de 80. Este é o tema que dá nome ao trabalho The Unforgettable Fire, lançado a 1 de outubro de 1984. Antes tivemos Evansville, dos Hotel Hotel. Agora avançamos para a sequência final. Começam os The Downies, The Amys e depois Basilee.

Ponto final neste capítulo da Culpa das Estrelas. Deixo um agradecimento especial a Vítor Encarnação, que foi o nosso autor convidado. São as despedidas de Jorge Cravo, com a promessa de estar de volta na próxima semana, com mais músicas e outras palavras. Para fechar, fica Souvenirs, de Kina Grannis. Boa noite.

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1: 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São 11 horas.

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